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0: 3 e 12.
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3: 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Bom dia. 4 e 1.

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1: 4:48.

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2: 5 e 2.

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1: 5:36.
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1: Bom dia, queridos filhos e filhas. Espero que o seu dia esteja começando de forma intensa e maravilhosa. Que a Bíblia seja uma cartilha de vida de oração. Em nome do Pai, do Filho e do Espírito Santo. Amém. Senhor Jesus, no início deste dia, me coloco em oração. Jesus, que despertaste no coração de Santa Teresinha do Menino Jesus tanto amor, inflamai meu amor para convosco. E nesta manhã, me recomendo em prece a Santa Teresinha do Menino Jesus. Ó mimosa flor de Jesus e de Maria, a vós recorremos nesta manhã. Auxilia-nos, Santa Teresinha, no caminho a Jesus pela renúncia, no abandono e no mais profundo amor. Santa Teresinha do Menino Jesus, fazei-nos hoje e sempre simples e dóceis, humildes e confiantes. Lembrai-vos, ó Santa Teresinha, que prometestes passar o vosso céu fazendo bem sobre a terra sem descanso, até ver completo o número dos eleitos. Desperto neste dia a clamar, Santa Teresinha, sede nosso anjo protetor na travessia desta vida e não descanse até que nos veja no céu. Santa Teresinha do Menino Jesus, que encontraste graça aos olhos de nosso Senhor Jesus Cristo, leve até Ele esta prece matinal. Santos anjos da guarda, eu me recomendo e peço ao meu santo anjo protetor. Santo anjo do Senhor, meu zeloso guardador, se a ti me confiou a piedade divina, sempre me rege, me guarde, me governe, me ilumine. Amém. Pai nosso, que estais no céu, santificado seja o vosso nome. Venha a nós o vosso reino. Seja feita a vossa vontade, assim na terra como no céu. O pão nosso de cada dia nos dai hoje. Perdoai-nos nas nossas ofensas, assim como nós perdoamos a quem nos tem ofendido. E não nos deixeis cair em tentação, mas livrai-nos do mal. O Senhor esteja convosco. Ele está no meio de nós. Ó Deus, por intercessão de Santa Teresinha do Menino Jesus, padroeira das missões, abençoai, santificai os lares, abençoai e santificai a água que será bebida, a roupa dos enfermos, as fotos de família. Em nome do Pai, do Filho e do Espírito Santo, Santa Teresinha do Menino Jesus, intercede a Deus por mim. Um bom dia e abençoado dia a todos. Amém.
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1: 6:10.
2: Rodem cavalos, agora tem potra e uma potra do Ataliba de Negreiro que avanhava. 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
1: Oh, vou mandando aí, pessoal. 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Oh, maravilha! 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Oh, um abraço para todo o pessoal lá de Ferragem São Carlos. 6:23.
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1: São 6:24.

0: São 6h34 em nossa cidade.
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2: 6:42.
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1: 6:42.

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Maravilha, rapaz, são 7h03, vou mandando, pessoal, não pode parar, segunda-feira, já dia 3 de agosto, hein? E de 2026 ainda, maravilha! E aqui dá uma descansada, vai carregando umas viajadas, aí, mas cada viajada, hein? Só viagem das boas, rapaz, aí, ó, o Tião Carreira e Pardinho, a vaca já foi pro brejo, Belmonte e Amaraí, ao te perder... Trio Parada Dura, a vida é feita com amor. João Mineiro e Marciano, quem ama? Ô, louco, quem ama também se separa. 7 e 4.

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1: 77.

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1: São 7:14.

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1: Oh, maravilha,

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0: 7h23. É isso mesmo, minha gente. E vamos andando com essa crebimboca da parafuseta aqui. Maravilha, maravilha. Vamos. Deixa eu mandar aquele bom dia pra você que tá firme ouvindo nós aí na região. Essa sitiaiada aí, né? Esses dias também conversei com o seu Alexandre, né? Ele mora no sítio. E tá sempre ouvindo nós também, né? Maravilha! Escuta direto a nossa programação. Ele falou, seu Alexandre, um abraço a toda a família. Muito bom dia, obrigado pela audiência aí, viu? Maravilha! É, pessoal do sítio, da chácara, da estância, fazenda, né? Um abração pra vocês aí. E música da conversa, né? Zezé de Camargo e Luciano, Doce Maldade. Pedro Bento, Zé da Estrada e Chico Rei Paraná, é a Dama de Vermelho. Chitãozinho e Chororó, A Vida pelo Avesso. Milionário e José Rico, Homens. Modaiada.

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2: Oh, maravilha, 7h43. É isso mesmo, são 7h43, minha gente. Vamos andando com essa coisa aqui. Maravilha, maravilha. Oh, beleza, hein? A garganta tá ótima. Fuma, né? Fuma não, fumou que nem um bode velho. Agora vem... né? Agora vem as delícias na garganta. É, tosse, pigarra, vem tudo isso aí de bom. Maravilha mesmo. Bom, vamos fazer o seguinte. Deixa aqui atender aqui também a participação do seu Olívio, né, seu Olívio? Tá firme lá ouvindo nós, é? Maravilha, seu Olívio, a família aí. Um abraço, muito bom dia. Muito obrigado pela audiência. Seu Olívio lá do Núcleo Habitacional Luizilo. Um abração aí, viu, seu Olívio? E é claro, pessoal que nos acompanha lá no Núcleo também, um abração, muito bom dia. Muito obrigado pela audiência. E vai música na conversa. Vai o Gilberto Gilmar, amor, amor, amor. Mato Grosso e Matias, o Ima, que é um Carreiro Paraíso, o palco do mundo.

É, vambora, pessoal, chegando ao final da Alvorada Lençoense. Obrigado a todos que nos acompanharam. Na sequência tá aí já, tranquilo. Carmo, Alessandro, manhã mais. Tchau, minha gente, e até lá.

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4: É sucesso. 8 e 2.

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1: Hoje, logo mais à noite, a partir das 19 horas, ocorre a 25ª sessão ordinária de 2026 da Câmara Municipal de Lençóis Paulista. E entre requerimentos, indicações e moções, os vereadores lençoenses apresentarão para leitura ao menos 3 projetos de lei. Um desses projetos dispõe sobre a vedação da publicidade de plataformas de apostas de cota fixa, chamadas bets, em bens públicos municipais e em espaços publicitários, sujeitos à autorização, licença, permissão ou concessão do município. A proposta, segundo o documento, não institui nem explora modalidade lotérica, não estabelece requisitos para o funcionamento de agentes ou operadores de apostas, não impõe obrigações a emissoras de rádio ou televisão, provedores de aplicações de internet ou outros meios de comunicação social, e tampouco pretende estabelecer regras gerais acerca do conteúdo da propaganda comercial de apostas. Contudo, segundo apurado pela reportagem da Rádio Difusora, aplica-se a vedação prevista na lei, marcas comerciais, nomes empresariais, plataformas digitais e canais eletrônicos, sites, aplicativos, promoções comerciais, campanhas institucionais, promocionais ou de patrocínio, bônus, premiações ou incentivos relacionados à atividade de apostas de cota fixa, logotipos, símbolos, mascotes, slogans ou outros elementos que reproduzam direta e identificavelmente marca, nome empresarial ou identidade visual associada a agente operador ou plataforma de apostas de cota fixa. Se aprovada a lei, a multa pelo descumprimento deverá ser de 15 MVRs, maior valor de referência do município, além de outras sanções. Um bom dia a todos. Continuem com a programação da Difusora. Eu volto logo mais em um novo boletim de notícia.
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1: Depois de ser chamado de inerte, o governo Cagarete, pelo vereador mais antigo da Casa de Leis, Lençoense, por causa do número elevado de crianças doentes nesse outono e inverno, eis que chega hoje à noite, ao menos para leitura, um projeto de lei instituindo a política municipal de respeito às profissionais da educação infantil da rede municipal de ensino e estabelece diretrizes de corresponsabilidade das famílias na promoção da saúde, segurança e bem-estar das crianças no ambiente escolar. O que quer dizer tudo isso é que, sem ter que perder o emprego ou se virar em arrumar alguém para cuidar do seu filho ou filha, enquanto você trabalha para pôr o sustento em casa, essa nova lei da vereança lençoense quer que os pais ou responsáveis evitem de levar a criança à creche enquanto estiver doente e aguardar a recuperação completa antes do retorno, ajudando a reduzir a transmissão para outras crianças e bebês. Só não dizem como, se toda mãe ou pai tivesse uma rede de apoio para auxiliá-la nesses momentos difíceis, acredita-se que não deixariam seus filhos nas creches ou nas escolas. Não é verdade? A lei ainda em seu artigo 7º diz que nos casos de agressão física, ameaça, injúria, difamação, desacato, perseguição ou qualquer outra forma de violência contra os profissionais da educação, serão registrados pela direção da unidade e encaminhados aos órgãos competentes sem prejuízo das medidas administrativas e judiciais cabíveis. O Poder Executivo ainda poderá regulamentar essa lei. Mais informações daqui a pouco em um novo boletim de notícia. Continuem com a programação da Difusora.
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4: 10:23.

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1: Olá, bom dia, ouvinte difusora.
2: Bom dia, amigo. Bom dia, irmão.
1: É hora de falarmos de esporte. E o assunto é futebol. E todo mundo já sabe, quando a bola rola, apita aí. É, e o tema desse futebol vem com o Campeonato Paulista.
3: Campeonato Paulista.
1: Mas é aquele nosso, sou do interiorzão. Eu tô falando da Copa Paulista 2026, que nesse final de semana teve a terceira rodada da fase de grupos. São 6 rodadas essa fase de grupos. E na sexta-feira, o Comercial de Ribeirão Preto perdeu em casa para União São João, 1-0 União. O São Caetano, no duelo de Santos, recebeu São Bernardo e foi goleado o azulão, 4-1 pro São Bernardo. Quem também se deu bem jogando fora de casa foi o Osasco, que venceu o Paulista de Jundiaí por 2-0. Já Bandeirante de Birigui fez valer o mando de campo e despachou Marília 3-1 para o Bandeirante. Em outro duelo de Santo, o Santo André, jogando em casa, venceu o São José 1-0. E para finalizar, ainda tivemos o Moleque Travesso tropeçando no Primavera. O Primavera foi lá na capital e bateu o Juventus, o Moleque Travesso, por 1-0. Hoje, 7:30 da noite, tem Grêmio Prudente e o Elefante Linense. E na quarta-feira, 8 da noite, o compromisso é na cidade de Piracicaba, onde o 15 vai receber a Maquininho Noroeste. Essa é a fase de grupos, é a terceira rodada da Copa Paulista 2026. E agora, trocando os gramados pela quadra, vamos falar um pouquinho a respeito da força feminina no esporte. Mulher, mulher. E o assunto é basquetebol.
4: Basquete.
1: Isso mesmo, atuando fora de casa, o Sampaio Basquete. As meninas do Sampaio Basquete foram dominantes e venceram o Campinas pela terceira vez em 4 jogos e faturou o título da Liga Nacional de Basquete Feminino 2026. O jogo foi ontem de manhã. O time do Maranhão fez 81-49 nas rivais e fechou a série decisiva por 3-1. Esse é o quarto título do Sampaio na principal liga da modalidade no país, encerrando aí uma série de 3 vices consecutivos, todos contra o SESI Araraquara. Os títulos anteriores foram conquistados nas temporadas 2015-2016, 2019-2022. Cestinha da partida nesse domingo, a ala pivô Mari Dias marcou 14 pontos e foi eleita a melhor jogadora do duelo. A melhor das finais foi a ala Monique, que terminou o confronto decisivo com 11 pontos e 8 rebotes. Daí, portanto, a força feminina no esporte, falando de basquete. E o Sampaio Basquete, né? Levando aí o título da Liga Nacional de Basquete Feminino. E pra gente finalizar esse bloco esportivo, vamos falar um pouquinho de Olimpíada?

0: ou quer dizer alguém que fez parte da Olimpíada, é que o ex-maratonista Daniel Ferreira do Nascimento, Danielzinho, foi encontrado no último sábado. O ex-atleta que representou o Brasil na maratona dos Jogos Olímpicos de Tóquio estava na zona leste de São Paulo. Aos 28 anos de idade, Danielzinho, como o corredor era chamado, tinha o paradeiro desconhecido desde o dia 19 de junho e ele foi visto pela última vez em Paraguaçu Paulista, no interior do estado. Depois de ficar 44 dias desaparecido, acabou sendo reconhecido por um pedestre lá no Belenzinho, em São Paulo. A partir desse reconhecimento, a GCM, a Guarda Civil Metropolitana de São Paulo, foi acionada e, após a verificação dos dados, o próprio atleta confirmou a identidade. O reencontro com os familiares ocorreu no 30º Distrito Policial, no Tatuapé. Desde o desaparecimento, familiares do corredor mobilizaram diversas campanhas em redes sociais para que Danielzinho fosse encontrado. Para quem não sabe, além de representar o Brasil em 2021 nos Jogos Olímpicos de Tóquio, ele ainda é o recordista sul-americano da maratona com 2 horas 4 minutos e 51 segundos. A histórica marca foi obtida na terceira maratona do corredor em abril de 2022 em Seul, Coreia do Sul. Ele quebrou o recorde brasileiro e sul-americano que durava 24 anos e pertencia a Ronaldo Costa, conquistada na Maratona de Berlim em 98. Então, recorde mundial. Em abril de 2023, Danielzinho obteve o índice olímpico para os Jogos de Paris ao fechar em quarto lugar a Maratona de Hamburgo. Mas em julho do mesmo ano, às vésperas dos Jogos Olímpicos, testou positivo para esteroides anabolizantes durante um teste surpresa feito pela Autoridade Brasileira de Controle de Dopagem. E assim, Danielzinho foi preventivamente suspenso e impedido de participar dos Jogos Olímpicos. E dessa forma, o atleta está banido do esporte até julho de 2029. E claro que isso mexe aí com a cabeça do peão, e com certeza, né? Bom, agora que ele foi encontrado pela família, vamos esperar que ele consiga aí fazer um tratamento, né? Receber uma atenção mais especial, porque um atleta desse calibre assim não pode ser simplesmente descartado não, né, gente? Mas enfim, também não pode trapacear, porque o barato do esporte é justamente esse, né? Jogar limpo, jogar honesto. Bom, mas por enquanto é isso. Continuem com a programação da Difusora. Eu volto logo mais ao meio-dia em um novo boletim esportivo. Dessa vez para falar sobre os jogos da Copa do Brasil. O empate do Santos, a derrota do Corinthians e a vitória do Palmeira. 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
2: 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Vamos pra diante, que é pra diante que o cara canta, queridos ouvintes. E assim nós vamos. Ai, meu Deus.
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2: 11:42.

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1: Olá, boa tarde, ouvinte difusora.
2: O senhor Nilton, boa tarde, fique em paz, tá?
1: É hora de falarmos de esporte. E o assunto é futebol. E todo mundo já sabe, quando a bola rola, apita aí. É, e o assunto é Copa do Brasil.
3: Copa do Brasil.
1: É, nesse final de semana tivemos os jogos das oitavas de final. O primeiro jogo é o famoso jogo da ida. E no sábado tivemos, curiosamente, três empates. 3-0-0. O Vasco recebeu o Fluminense e empatou. O Atlético Mineiro recebeu o Juventude e empatou. O Santos recebeu o Remo e empatou. Os três jogos 0-0, jogos esses no sábado. Ontem nós tivemos o Palmeiras recebendo o Fortaleza, 3-0 Verdão. O Mirassol, nosso time do interiorzão, empatou em casa com o Grêmio, 1-1. A Chapecoense recebeu o Cruzeiro, 0-0. E o Internacional de Porto Alegre, em jogo polêmico, recebeu o Coringão e venceu aí 2-0 o Corinthians. Hoje, 9 da noite, teremos o último confronto desse jogo de ida das oitavas de final da Copa do Brasil, onde o Furacão Atlético Paranaense recebe o Vitória logo mais 9 da noite. Bom, e se tivermos paulistas entrando em campo, vamos falar deles? E a gente começa então por ordem de entrada no campo. A gente começa falando do Peixe, vamos falar do Santos.
4: Agora quem tá bola é o Santos.
5: É muito dolorido mesmo.
1: É, o Santos foi mal, hein? Ficou no empate sem gols com o Remo no último sábado na Vila Belmiro, pelo jogo de ida das oitavas de final da Copa do Brasil. Apesar de ter controlado a maior parte da partida, a equipe santista comandada pelo Cuca não conseguiu transformar o volume ofensivo em vantagem e deixou a decisão da vaga para o confronto da volta, marcado para amanhã no Mangueirão, em Belém. Bom, logo depois da partida, o técnico Cuca falou com a imprensa. Vamos ouvir.
5: Nós criamos, articulamos, demos bolas na trave, gol anulado e infelizmente não conseguimos marcar. Né? Busca-se alternativas dentro do que nós temos de elenco, mexemos tudo que podíamos, mas infelizmente hoje não foi o dia em que a bola entrou. Né? Como assim, como lá no Botafogo, ela bateu 3 vezes na trave, hoje essas 2 na trave geralmente são bolas que por detalhe não entram, né? E uma delas que entra muda todo o cenário do jogo. Aí o jogo fica com um campo mais aberto para você jogar. Infelizmente não foi o que aconteceu. O tempo passou, o adversário fechou bem ainda mais as linhas, né? Não ofereceu grandes riscos a nós, à exceção de uma bola chutada de fora da área no primeiro tempo. O jogo foi bem controlado, a defesa teve muito bem, mas nós pecamos nas finalizações.
1: Daí o técnico do Santos, o Cuca, falando aí sobre esse primeiro jogo, né? Que vacilo empatar dentro de casa contra o Remo. Agora tem que jogar lá em Belém, no Mangueirão. Sei não. Ó, o jogo tá marcado pra amanhã, 9:30 da noite. Não vai vacilar, Santos. Outro paulista que entrou em campo pela ordem de entrada foi o Parmeira. Vamos falar então do Verdão, do Porco.
6: Quando surge ao viver de imponente
7: Palmeiras.
1: É, o Palmeiras foi o único a vencer e abriu boa vantagem sobre o Fortaleza, viu? No Nubank Park, o Palmeiras largou em vantagem ao bater o Fortaleza por 3-0. Depois de um primeiro tempo equilibrado, a equipe comandada por Abel Ferreira resolveu a partida na etapa final com 3 jogadores que estiveram na Copa do Mundo. Maurício abriu o placar, John Arias ampliou de cabeça e Flaco Lopes, com gol confirmado pelo VAR, fechou a vitória. Logo depois da partida, o técnico Abel Ferreira falou com a imprensa. Falou mais a respeito do esquema tático do que da própria vitória. Vamos ouvir então o técnico do Verdão, Abel Ferreira, que está sendo cogitado aí nas redes sociais para ser candidato a presidente do Brasil. Será? Vamos ouvir o Abel.
8: Vocês lembram-se do ano passado quando nós tivemos que virar aqui um jogo de 3-0? 3-0 contra. Eu joguei com 3 zagueiros. Qualquer sistema dá-te o que tu pedes do sistema. O sistema pode ser, qualquer um, pode ser altamente defensivo ou altamente ofensivo. Estamos em pleno século XXI e devemos ter todos mente aberta para entender que o que é que eu quero com esta é agressividade ofensiva. Uma equipa que tenha 5, 6, 7 jogadores a atacar e 3 a equilibrar a equipa. Nós ao longo destes últimos anos, o Palmeiras foi uma equipa que cresceu em várias dimensões. Nas expectativas, né? Quando chegámos aqui, vocês lembram-se, ninguém sabia quem era o treinador e coitadinhos dos jogadores do Palmeiras quando eu cheguei aqui. Ninguém apostava nada nessa equipa. E nós, com aquela equipa, criámos uma cultura de trabalho, uma cultura competitiva e conseguimos no primeiro ano, à custa de trabalho de todos, e de muito esforço e ajustar as características dos nossos jogadores às características daquilo que queremos, porque o Palmeiras, seja com que jogadores for, joga sempre para ganhar.
1: Tá aí o quem sabe futuro presidente do Brasil, Abel Ferreira, o português do Palmeiras, falando sobre essa vitória boa, né? 3-0 jogando contra o Fortaleza. O Verdão poderá perder agora por até 2 gols de diferença no duelo de volta marcado para quarta-feira na Arena Pantanal, que segue na briga, né? Vantagem boa essa do Verdão. O jogo vai ser então na quarta-feira, dia 5 de agosto, 9:30 da noite. É o jogo da volta entre Fortaleza e Palmeiras. E agora sim, né? Vamos falar do outro que jogou ontem, Paulista. Vamos falar do Corinthians, o Timão.
9: Salve o Corinthians!
7: Corinthians!
1: É o Corinthians, né, que saiu em situação muito delicada, né? Atual campeão da competição, o time de Fernando Diniz perdeu por 2-0 para o Inter de Porto Alegre no Beira-Rio. Mesmo com mais posse de bola, a equipe paulista criou pouco ofensivamente e sofreu os 2 gols no segundo tempo, marcados por Matheus Bahia e Alan Patrick de pênalti. Agora precisa vencer por 2 gols de diferença na Neoquímica Arena para levar a decisão para as cobranças de pênaltis. Ai, ai, ai. Logo depois da partida, o técnico Fernando Diniz falou com a imprensa. Antes da fala do Fernando Diniz com a imprensa, o dirigente do Corinthians foi lá, falou, desceu o pau aí na arbitragem. Enfim, mas a verdade é uma só, né? Não jogou nada mesmo o Corinthians, né? Vamos ouvir então o Fernando Diniz.
10: Que é, o resultado acaba camuflando muito as visões do que foi a partida. Acho que no primeiro tempo a gente teve um domínio do jogo, mas a gente podia ter acelerado muito mais a parte do jogo, jogar mais pelos lados, chegar com mais gente na área e finalizar mais. No começo do segundo tempo, acho que foi o nosso melhor momento do jogo. A gente começou a jogar mais pelos lados, preencher mais a área, terminar com mais velocidade as jogadas. E aí depois o André saiu, o Linha já entrou e quase que imediatamente a gente tomou 2 gols, um em cima do outro. E aí o jogo muda de configuração, o juiz deixou o jogo ficar muito picado, principalmente depois, a bola não andava, não rolava, e foi meio conivente com isso. Essa foi minha visão da partida. Eu acho que a gente tinha que ter, no primeiro tempo, já ter jogado de uma maneira mais acelerada e com mais agressividade.
1: Tá aí o técnico do Corinthians, né, Fernando Diniz, falando a respeito desse jogo ontem lá no Beira-Rio, onde perdeu por 2-0. Bom, agora o jogo é na Neoquímica Arena, né? No campo do Corinthians, e tá marcado pra próxima quinta-feira. Tem bastante tempo aí pro Corinthians descansar e montar um esquema tático aí pra ver se reverte esse placar, né? Então não perca, quinta-feira, dia 6 de agosto, 8 horas da noite, na Neoquímica Arena, o Corinthians tendo que reverter esse placar em casa contra o Internacional de Porto Alegre. E é isso, gente. Uma boa tarde pra todo mundo, ótima semana, força na peruca, porque a gente tá só começando o mês do cachorro louco, mês de agosto, beleza? Então é isso, eu volto logo mais, hein? Em um novo boletim de notícia.
11: E o nosso muito obrigado pela audiência, que audiência, hein? Beleza, beleza.
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2: Meio-dia e 24.
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2: 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Meio-dia e 24.

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1: A Comissão de Segurança Pública e Trânsito Urbano da Câmara Municipal de Lençóis Paulista deverá apresentar hoje à noite, durante a 25ª sessão ordinária da Casa, um substitutivo ao projeto de lei que dispõe sobre a prática de airsoft no município de Lençóis Paulista. O objetivo, segundo o próprio documento, seria promover o ordenamento da atividade, a segurança dos participantes e de terceiros, a proteção do meio ambiente e o incentivo ao esporte e ao lazer responsável. E de acordo com justificativa, a Comissão de Segurança Pública e Trânsito Urbano da Câmara diz que entendeu oportuno promover alguns aprimoramentos no texto, de modo a conferir maior efetividade às disposições propostas e estabelecer parâmetros mais claros para a realização de eventos, torneios, encontros e demais atividades coletivas de airsoft no município. Também serão estabelecidas de forma mais clara as responsabilidades dos organizadores, especialmente com relação à orientação dos participantes, à adoção de medidas de proteção de terceiros, à adequada utilização dos equipamentos, à destinação dos resíduos gerados e à prevenção de danos ao patrimônio e ao meio ambiente. Outro aprimoramento relevante consiste na previsão de comunicação prévia à Polícia Militar do Estado de São Paulo acerca da realização de eventos e demais atividades coletivas, com informações básicas sobre local, data, horário, número estimado de participantes e responsável pela organização. Uma boa tarde a todos. Continuem com a Difusora. Eu volto logo mais em um novo boletim de notícia.
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1: Imaginem só, para uma cidade dita turística, onde quase avistadores de urubus tomam como rumo por causa do mega lixão, precisou ser protocolado na Câmara Municipal pelos amigos do próprio prefeito uma indicação para melhorias e conservação em um dos locais mais turísticos, se é que se pode dizer assim, de Lençóis Paulista. De acordo com o documento, a indicação seria para que o prefeito providencie o reforço estrutural e a manutenção dos mourões de madeira que sustentam os cabos de aço do guarda-corpo do deck do Lago da Prata, bem como a inspeção das demais estruturas existentes no local. E segundo justificativa, como se precisassem, alguns mourões de madeira apresentam inclinação e sinais de comprometimento, o que pode reduzir a estabilidade dos cabos de aço do guarda-corpo e representar risco aos frequentadores que utilizam o deck para lazer e contemplação. Ó, o cidadão caindo lá no lago, hein? Dessa forma, solicita-se a realização de uma vistoria técnica e a adoção das medidas necessárias, incluindo reforço, alinhamento, substituição dos mourões danificados, bem como a revisão de toda a fixação dos cabos de aço dos demais elementos estruturais do deck, para garantir, claro, maior segurança para quem frequenta o local. E isso não é para amanhã, não. É para antes de anteontem, para que não aconteça um acidente. Agora, precisava de um vereador ou três para protocolar um documento como esse? Ô prefeito, cadê o pessoal da manutenção? Vai terceirizar também?
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dentro de instantes no plantão de polícia. Número de acidentes de trânsito volta a ser destaque nos meios policiais durante o final de semana. Viciado em drogas e bebida, quebra objetos dentro de casa, atrás de dinheiro para comprar entorpecentes. E na tentativa de uma reconciliação amorosa, homem ameaça ex-companheira de morte. Daqui a pouco.

Olá, hoje é segunda-feira, dia 3 de agosto de 2026. Você confere agora no plantão de polícia. Nesse último final de semana, em Lençóis Paulista, a Polícia Militar registrou ao menos 8 ocorrências dos mais variados tipos. Contudo, o acidente de trânsito e a violência doméstica novamente foram destaques. Iniciamos com um acidente ocorrido na sexta-feira próximo da ETEC, por volta de 15h17, onde pela Avenida Lázaro Brígido Dutra, relata uma professora de 47 anos, moradora do Itamaraty, que seguia pela via com seu Honda City e ao se aproximar de uma lombada, reduziu a velocidade do veículo, instante em que um GM Classic colidiu contra a traseira do seu automóvel. O condutor que provocou o acidente, um senhor aposentado de 66 anos, morador do Caju, chegou a dizer ter se distraído ao volante, pois estava manuseando o telefone celular. Apesar dos danos, ninguém se feriu. Ainda na sexta-feira, 31 de julho, por volta de 20h47, houve o registro de uma infração de trânsito pela área central. Foi pela rua José do Patrocínio e, segundo uma recepcionista de 28 anos, ela estava com seu veículo Ford Fox parada na via, aguardando um veículo que estava estacionado sair da vaga para que ela estacionasse no mesmo local, quando, de repente, um veículo Renault Logan, que era conduzido por uma professora de 47 anos, moradora do Jardim Grajaú, que trafegava na contramão de direção, veio a colidir contra a lateral do lado do motorista. Assim que a moça estacionou seu carro, se aproximou um rapaz que estava em uma mesa da esfirraria, pegou a chave do contato do veículo Logan, pois percebeu que a condutora apresentava sinais evidentes de embriaguez, sendo na sequência acionada a polícia militar. Com a chegada da equipe no local, foi feito o convite para a motorista bêbada soprar o bafômetro, porém esta recusou-se, sendo autuada por isso. Foi constatado ainda que a professora que provocou o acidente estava com sua CNH vencida desde outubro de 2019, ou seja, há mais de 6 anos, e também foi autuada por isso. Não há informações se o veículo que ela conduzia foi apreendido ou recolhido ao pátio. No último sábado, por volta de 21 horas e 18 minutos, outro acidente, este envolvendo carro e moto, foi pela Avenida Padre Salustio, na altura do Jardim Granville. E de acordo com a vítima, um mecânico de 39 anos, morador do Júlio Ferrari, ele seguia pela Padre Salustio com sua motocicleta Honda CG 160 Fan, sentido decrescente da via, quando próximo ao cruzamento com a rua Marechal Dutra, um veículo Hyundai HB20, que tinha no volante um gerente de 40 anos, morador de Sapucaia do Sul, que encontrava-se estacionado no mesmo sentido, saiu da vaga e de maneira repentina, quando já iniciava a manobra de conversão à esquerda para acessar a rua Marechal Dutra. Aí deu seta, porém já não havia mais tempo suficiente para frear a motocicleta ou desviar para que não ocorresse a colisão. Por sorte, apesar do impacto e da queda contra o asfalto, o motociclista sofreu apenas escoriações, sendo descartado qualquer tipo de fratura após exames de raio-x na UPA. Ainda no sábado, por volta de 21 horas e 49 minutos, uma desinteligência e dano no Parque Rondon. Foi pela rua Alexandre Raimundo Pacola e, segundo uma professora de 59 anos, o filho, um desempregado de 28 anos, teria chegado em casa totalmente transtornado sob efeito de drogas e bebidas alcoólicas e passou a revirar e quebrar toda a casa atrás de dinheiro para comprar mais entorpecente. Não aguentando mais essa situação, a mãe acionou a polícia, com a intenção, inclusive, de obter uma medida protetiva contra o filho. Quando os policiais chegaram ao local, o indiciado estava trancado em seu quarto e foi necessário muito diálogo até que se conseguisse voluntariamente que abrisse a porta. Ainda segundo a mãe e um dos irmãos do sujeito, essa não teria sido a primeira vez que o indivíduo fazia aquilo, sempre sob efeito de droga e álcool.
Foi solicitado o apoio de uma equipe do SAMU para encaminhamento do malucão até a UPA para que fosse medicado. Depois, ele permaneceu em observação. Também no sábado, 1º de agosto, um caso de violência doméstica e descumprimento de medida protetiva. Foi por volta de 22 horas e 40 minutos na Vila Nossa Senhora Aparecida, onde pela rua Machado de Assis, conta a vítima, uma funcionária pública municipal de 39 anos, que seu ex-marido, um vendedor de 40 anos, teria ido até o portão da sua casa ao menos umas 4 vezes, querendo falar com ela, pedindo para reatar o relacionamento, pois caso contrário, a mataria. Mesmo tendo ciência da existência de uma medida protetiva de urgência, e que em uma dessas vezes, ele estava acompanhado da irmã, a qual ele teria agredido após ela tentar levá-lo embora. Em outra oportunidade, o sujeito teria jogado o próprio celular por debaixo do portão da sua casa e mais tarde voltou. Chegou a subir no muro, pedindo para que a vítima abrisse o portão, dizendo que queria falar com ela e pegar o celular. Porém, ela não o atendeu e acionou a polícia. O indiciado foi abordado em frente à residência, mas quando os policiais informaram que a vítima deveria os acompanhar até Bauru para a apresentação da ocorrência na delegacia da mulher, a vítima recusou-se, dispensando o apoio dos policiais, que foram obrigados a liberar o acusado. E essas foram as informações de hoje do Plantão de Polícia.

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1: E na onda da terceirização do serviço público municipal, que logo logo chega no prefeito e nos vereadores, não é que foram protocolados dois requerimentos junto à Casa de Leis de Lençóis Paulista do nosso poder legislativo, versando sobre o assunto? Um é em relação à conveniência de locação de veículos para a frota da Prefeitura de Lençóis Paulista, onde passados alguns meses da apresentação de uma indicação, objetivo desse requerimento é obter um posicionamento do Executivo Municipal acerca do assunto e assim estabelecer um posicionamento para os diversos munícipes que estão trazendo esse questionamento. E o outro é sobre outra indicação não respondida. Quais providências foram ou serão tomadas para verificar a conveniência da locação de veículos para a frota da GCM, a Guarda Civil Municipal de Lençóis Paulista? Imagina se já está difícil, beirando o impossível, atender os da base, imaginem aqueles, os que não são. Lembrando que a sessão na Câmara Municipal de Lençóis Paulista é hoje à noite, a partir das 19 horas. Um bom fim de tarde a todos. Continuem com a programação da Difusora.
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0: com a gente, nosso grande amigo Benito de Paula.
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dentro de instantes no plantão de polícia. Número de acidentes de trânsito volta a ser destaque nos meios policiais durante o final de semana. Viciado em drogas e bebida, quebra objetos dentro de casa, atrás de dinheiro para comprar entorpecentes. E na tentativa de uma reconciliação amorosa, homem ameaça ex-companheira de morte. Daqui a pouco...

Olá, hoje é segunda-feira, dia 3 de agosto de 2026. Você confere agora no plantão de polícia. Nesse último final de semana, em Lençóis Paulista, a Polícia Militar registrou ao menos 8 ocorrências dos mais variados tipos. Contudo, o acidente de trânsito e a violência doméstica novamente foram destaques. Iniciamos com um acidente ocorrido na sexta-feira próximo da ETEC, por volta de 15 horas e 17 minutos, onde pela Avenida Lázaro Brígido Dutra, relata uma professora de 47 anos, moradora do Itamaraty, que seguia pela via com seu Honda City e ao se aproximar de uma lombada, reduziu a velocidade do veículo, instante em que um GM Classic colidiu contra a traseira do seu automóvel. O condutor que provocou o acidente, um senhor aposentado de 66 anos, morador do Caju, chegou a dizer ter se distraído ao volante, pois estava manuseando o telefone celular. Apesar dos danos, ninguém se feriu. Ainda na sexta-feira, 31 de julho, por volta de 20 horas e 47 minutos, houve o registro de uma infração de trânsito pela área central e pela rua José do Patrocínio. E segundo uma recepcionista de 28 anos, ela estava com seu veículo Ford Fox parada na via, aguardando um veículo que estava estacionado sair da vaga para que ela estacionasse no mesmo local, quando de repente um veículo Renault Logan, que era conduzido por uma professora de 47 anos, moradora do Jardim Grajaú, que trafegava na contramão de direção, veio a colidir contra a lateral do lado do motorista. Assim que a moça estacionou seu carro, se aproximou um rapaz que estava em uma mesa da esfirraria, pegou a chave do contato do veículo Logan, pois percebeu que a condutora apresentava sinais evidentes de embriaguez, sendo na sequência acionada a Polícia Militar. Com a chegada da equipe no local, foi feito o convite para a motorista bêbada soprar o bafômetro, porém esta recusou-se, sendo autuada por isso. Foi constatado ainda que a professora que provocou o acidente estava com sua CNH vencida desde outubro de 2019, ou seja, há mais de 6 anos, e também foi autuada por isso. Não há informações se o veículo que ela conduzia foi apreendido ou recolhido ao pátio. No último sábado, por volta de 21 horas e 18 minutos, outro acidente, este envolvendo carro e moto, foi pela Avenida Padre Salustio, na altura do Jardim Granville. E de acordo com a vítima, um mecânico de 39 anos, morador do Júlio Ferrari, ele seguia pela Padre Salustio com sua motocicleta Honda CG 160 Fan, sentido decrescente da via, quando próximo ao cruzamento com a rua Marechal Dutra, um veículo Hyundai HB20, que tinha no

O volante, um gerente de 40 anos, morador de Sapucaia do Sul, que encontrava-se estacionado no mesmo sentido, saiu da vaga e de maneira repentina, quando já iniciava a manobra de conversão à esquerda para acessar a rua Marechal Dutra. Aí deu seta, porém já não havia mais tempo suficiente para frear a motocicleta ou desviar para que não ocorresse a colisão. Por sorte, apesar do impacto e da queda contra o asfalto, o motociclista sofreu apenas escoriações, sendo descartado qualquer tipo de fratura após exames de raio-x na UPA. Ainda no sábado, por volta de 21 horas e 49 minutos, uma desinteligência e dano no Parque Rondon. Foi pela rua Alexandre Raimundo Pacola e, segundo uma professora de 59 anos, o filho, um desempregado de 28 anos, teria chegado em casa totalmente transtornado sob efeito de drogas e bebidas alcoólicas e passou a revirar e quebrar toda a casa atrás de dinheiro para comprar mais entorpecente. Não aguentando mais essa situação, a mãe acionou a polícia, com a intenção, inclusive, de obter uma medida protetiva contra o filho. Quando os policiais chegaram ao local, o indiciado estava trancado em seu quarto e foi necessário muito diálogo até que se conseguisse voluntariamente que abrisse a porta. Ainda segundo a mãe e um dos irmãos do sujeito, essa não teria sido a primeira vez que o indivíduo fazia aquilo, sempre sob efeito de droga e álcool. Foi solicitado o apoio de uma equipe do SAMU para encaminhamento do malucão até a UPA para que fosse medicado. Depois, ele permaneceu em observação. Também no sábado, 1º de agosto, um caso de violência doméstica e descumprimento de medida protetiva. Foi por volta de 22 horas e 40 minutos na Vila Nossa Senhora Aparecida, onde pela rua Machado de Assis, conta a vítima, uma funcionária pública municipal de 39 anos, que seu ex-marido, um vendedor de 40 anos, teria ido até o portão da sua casa ao menos umas 4 vezes, querendo falar com ela, pedindo para reatar o relacionamento, pois caso contrário, a mataria. Mesmo tendo ciência da existência de uma medida protetiva de urgência, e que em uma dessas vezes ele estava acompanhado da irmã, a qual ele teria agredido após ela tentar levá-lo embora. Em outra oportunidade, o sujeito teria jogado o próprio celular por debaixo do portão da sua casa e mais tarde voltou. Chegou a subir no muro, pedindo para que a vítima abrisse o portão, dizendo que queria falar com ela e pegar o celular. Porém, ela não o atendeu e acionou a polícia. O indiciado foi abordado em frente à residência, mas quando os policiais informaram que a vítima deveria os acompanhar até Bauru para apresentação da ocorrência na delegacia da mulher, a vítima recusou-se, dispensando o apoio dos policiais, que foram obrigados a liberar o acusado. E essas foram as informações de hoje do Plantão de Polícia.

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